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0: Bom dia, são agora 9:30.
1: Saúde, educação, transportes e tribunais foram alguns dos serviços públicos mais afetados esta quarta-feira, dia de greve geral convocada pela CGTP contra as alterações à legislação laboral propostas pelo Governo. O coordenador da União de Sindicatos da Guarda faz um balanço positivo da paralisação e espera que o Presidente da República vete a lei como ela está e prometem continuar a luta se os resultados não forem os esperados. O Centro de Estudos Ibéricos na Guarda comemora 25 anos de existência com conferências, exposições, literatura, teatro, artes visuais, fotografia e enologia, numa programação que se estende até 2028. A Escola Profissional de Trancoso conquistou o primeiro lugar no concurso intermunicipal de Ideias de Negócio 2026 das Beiras e Serra da Estrela, com o projeto ReflorAI, um sistema inteligente de reflorestação e resposta rápida aos incêndios. O projeto foi desenvolvido pelos alunos André Garcia, Paulo Lopes e Rodrigo Silva, do terceiro ano do curso de Gestão de Equipamentos Informáticos, sob orientação da professora Márcia Bernardino.

0: Para esta quinta-feira, dia 4 de junho, pode contar no interior do país com céu limpo ou pouco nublado e também com grande descida das temperaturas. Máximas na Guarda de 18 graus, de 20 em Gouveia, 21 em Manteigas e de 23 na Covilhã.
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0: Passamos agora para as notícias com a edição de Sofia Pereira.
2: Saúde, educação, transportes e tribunais foram alguns dos serviços públicos mais afetados esta quarta-feira, dia de greve geral convocada pela CGTP contra as alterações à legislação laboral proposta pelo Governo. No Distrito da Guarda e na cidade, em particular, a adesão foi expressiva, tal como era esperado pelos sindicatos, como explica José Pedro Branquinho, coordenador da União de Sindicatos da Guarda.
3: É uma grande jornada de luta aqui na Guarda. Cerca de 3 dezenas de escolas encerradas, na saúde uma grande adesão, no setor privado os transportes municipais não funcionaram, portanto não houve transportes coletivos hoje na cidade da Guarda, expressos mais de 80% não se realizaram, transportes de estudantes mais cerca de 80%, na Sincho, que é uma empresa de prestação de serviços para a EDP, também uma grande adesão, Contact Center uma grande adesão, mais de 400 trabalhadores em greve.

0: nas redes e depois outros setores, segurança social, emprego e segurança social, na vigilância, na agricultura, conservação da natureza. Portanto, podemos dizer que é uma grande jornada de luta, um grande protesto contra o pacote laboral e esperemos que este governo ouça definitivamente os trabalhadores e que retire este pacote laboral da discussão, porque ele não interessa a ninguém. Nem interessa aos trabalhadores, nem às suas famílias, nem às pequenas e médias empresas, já agora indo para o lado dos patrões. Né? É uma cegueira desta ministra que não serve os interesses de ninguém. Uma mulher dá de mamar ao seu menino mais meio ano ou um ano, não é isso que prejudica a economia, não é isso que vai alterar. E um banco de horas individual, 150 horas para cada trabalhador, vai alterar muito na sua carteira e nas suas condições de trabalho. E é isso que a gente pede a este governo, que não sufragou este programa laboral no seu programa eleitoral, que retire este programa.
1: Esta quarta-feira, vários setores foram afetados pela greve geral, nomeadamente no Hospital Sousa Martins, onde se registou uma adesão à greve de praticamente 100% por parte dos enfermeiros. O mesmo aconteceu na Unidade de Saúde Familiar das Lameirinhas e na Unidade de Cuidados de Saúde Personalizados da Guarda, em São Miguel. Segundo dados do Sindicato dos Enfermeiros Portugueses, durante o turno da noite, a adesão registou 86%. Segundo dados do Sindicato dos Enfermeiros Portugueses, durante o turno da noite de terça para quarta-feira, a adesão registou 86%, com constrangimentos nos serviços de urgência médico-cirúrgica, urgência pediátrica, bloco operatório, medicina intensiva, medicinas A e B e pneumologia. Já no turno da manhã, a adesão dos enfermeiros ficou pelos 60%, afetando os serviços de esterilização, urgência pediátrica, ortopedia, obstetrícia, pediatria e medicinas A e B. Também no Hospital Nossa Senhora da Assunção, em Ceia, a greve atingiu os 50% durante a noite e 35% durante a manhã. Na educação, no agrupamento de escolas Afonso de Albuquerque, as escolas de Santa Clara, Lameirinhas, Bonfim e Augusto Gil estiveram fechadas, assim como a escola da localidade dos 30 e o Jardim de Infância de Gonçalo. Já no agrupamento de escolas da SES, esteve encerrada a escola Sede e a Carolina Beatriz Ângelo. Nos transportes, o cenário foi de paralisação a 100% em consequência da greve geral. Não circularam autocarros na cidade da Guarda esta quarta-feira. Também o tribunal esteve a funcionar a meio gás, com várias diligências adiadas. Uma greve geral contra o pacote laboral apresentado pelo governo. José Pedro Branquinho espera que o Presidente da República vete a lei como ela está e promete continuar a luta se os resultados não forem os esperados.
0: Eu espero que as forças na Assembleia da República sejam coerentes com aquilo que dizem e espero que o Sr. Presidente da República cumpra aquilo que prometeu, que é votar esta lei conforme ela está. E espero que os partidos com assento na Assembleia votem de acordo com aquilo que sempre disseram. O Partido Socialista já anunciou o seu voto e esperemos que o Partido Chega também cumpra aquilo que tem dito, que é votar contra o pacote laboral. Se esta paralisação não resultar, nós continuaremos.
1: Saúde, educação, transportes e tribunais foram alguns dos serviços públicos mais afetados esta quarta-feira, dia de greve geral convocada pela CGTP contra as alterações à legislação laboral propostas pelo governo. O Centro de Estudos Ibéricos na Guarda comemora 25 anos de existência com conferências, exposições, literatura, teatro, artes visuais, fotografia e enologia numa programação que se estende até 2028, como explica a vereadora da Cultura da Câmara da Guarda, Cláudia Guedes.
2: Também queremos já, e quisemos e tivemos essa preocupação, de deixar algumas marcas também para um futuro mais distante, neste caso a peça de teatro em 2027 e também o espetáculo musical em 2028, com músicas e poemas da minha vida, que são uma seleção de obras preferidas por Eduardo Lourenço. Uma das nossas preocupações também foi que a obra de Eduardo Lourenço chegasse às ruas da cidade e por isso temos previstas algumas ações que de facto vão levar a obra de Eduardo Lourenço, por exemplo, com pinturas murais e com um lançamento das principais expressões, digamos assim, e até frases e pensamentos de Eduardo Lourenço, para que de facto a sua obra possa chegar a um número maior de pessoas.
1: E segundo Cláudia Guedes, o SEI tem proporcionado uma forte ligação entre várias instituições.
2: O Centro de Estudos Ibéricos tem sido fundamental e uma ponte muito importante na ligação do território, por exemplo, com a Guarda e com outras instituições até de ensino superior, como Salamanca e como Coimbra. E a Guarda com o Centro de Estudos Ibéricos permitiu realmente essa ponte entre o nosso território e essa ponte de investigação, de ensino e de conhecimento. O espírito ibérico está sempre presente, como é óbvio, não é? Portanto, como diria o mentor do Centro de Estudos Ibéricos, Eduardo Lourenço, e é a sua obra também que nós pretendemos homenagear e salientar também nas comemorações dos 25 anos do Centro de Estudos Ibéricos.
1: E há ainda muito para estudar sobre a Ibéria e também sobre Eduardo Lourenço.
2: Ainda há muito para descobrir, ainda há muito para ler, ainda há muito para investigar sobre Eduardo Lourenço, uma personalidade singular da Guarda, de Portugal e do mundo.
1: O SEI resulta de um desafio lançado pelo ensaísta Eduardo Lourenço, nascido em 1923 e falecido em 2020, na sessão solene dos 800 anos do Foral da Guarda, em 27 de novembro de 1999. Na altura, o pensador disse esperar que o projeto contribuísse não apenas para um renovado conhecimento das diversas culturas da Península, mas para o estudo da civilização ibérica como um todo. A Escola Profissional de Trancoso conquistou o primeiro lugar no concurso intermunicipal de Ideias de Negócio 2026 das Beiras e Serra da Estrela, com o projeto ReflorAI, um sistema inteligente de reflorestação e resposta rápida aos incêndios. O projeto foi desenvolvido pelos alunos André Garcia, Paulo Lopes e Rodrigo Silva, no terceiro ano do curso de Gestão de Equipamentos Informáticos, sob orientação da professora Márcia Bernardino. O trabalho distinguiu-se pela abordagem inovadora na proteção do território, aliando tecnologia, sustentabilidade e prevenção de incêndios florestais. A solução integra drones inteligentes, sensores ambientais, monitorização em tempo real, inteligência artificial e sistemas de comunicação de longo alcance para permitir identificar riscos ambientais, acompanhar o estado da floresta e apoiar com uma resposta mais rápida e eficiente em situações de incêndio, como explica a professora Márcia Bernardino.
0: É uma grande jornada de luta aqui na Guarda, cerca de 30 de escolas encerradas, na saúde uma grande adesão, no setor privado os transportes municipais não funcionaram, portanto não houve transportes coletivos hoje na cidade da Guarda, expressos mais de 80% não se realizaram, transportes de estudantes mais cerca de 80%, na Sincho, que é uma empresa de prestação de serviços para a EDP, também uma grande adesão, Contact Center uma grande adesão, mais de 400 trabalhadores em greve, na E-Redes, e depois outros setores, segurança social, emprego e segurança social, na vigilância, na agricultura, conservação da natureza. Portanto, podemos dizer que é uma grande jornada de luta, um grande protesto contra o pacote laboral e esperemos que este governo ouça definitivamente os trabalhadores e que retire este pacote laboral da discussão, porque ele não interessa a ninguém. Nem interessa aos trabalhadores, nem às suas famílias, nem às pequenas e médias empresas, já agora indo para o lado dos patrões. Né? É uma cegueira desta ministra que não serve os interesses de ninguém. Uma mulher por dá de mamar ao seu menino mais meio ano ou um ano, não é isso que prejudica a economia, não é isso que vai alterar. E um banco de horas individual, 150 horas para cada trabalhador, vai alterar muito na sua carteira e nas suas condições de trabalho. E é isso que a gente pede a este governo, que não sufragou este programa laboral no seu programa eleitoral, que retire este programa.
1: A equipa da Escola Profissional Trancoso vai representar as Beiras e Serra da Estrela na final regional do Centro, na próxima terça-feira, dia 9, nas Caldas da Rainha. A professora confia na vitória do projeto ReflorAI.
0: Eu espero que as forças na Assembleia da República sejam coerentes com aquilo que dizem e espero que o Sr. Presidente da República cumpra aquilo que prometeu, que é votar esta lei conforme ela está. E espero que os partidos com assento na Assembleia votem de acordo com aquilo que sempre disseram. O Partido Socialista já anunciou o seu voto e esperemos que o Partido Chega também cumpra aquilo que tem dito, que é votar contra o pacote laboral. Se esta paralisação não resultar, nós continuaremos.
1: André Garcia, Paulo Lopes e Rodrigo Silva são os três alunos que participaram no projeto e, segundo a docente, foram ótimos colaboradores.
3: Eu lancei o desafio. Já o ano passado eu tinha concorrido com outros alunos e eu este ano já tinha também vontade de concorrer outra vez. Eu falei com os alunos em questão, que é do terceiro ano, eram os três, eu falei com eles, lancei o desafio, disse mais ou menos a ideia que tinha. Eles colaboraram logo eficaz e depois inclusive foram dando ideias. Fomos trabalhando, fomos desenvolvendo, fomos acrescentando. E isto tornou-se mesmo um projeto mesmo de equipa.
1: Neste concurso intermunicipal de Ideias de Negócio 2026, também ficaram classificados a Escola Profissional Agrícola Quinta da Legiosa, na Covilhã, classificada em segundo lugar com o projeto Apicover, ligado à apicultura, e também a Escola Profissional do Fundão, terceira classificada, com o projeto Remedly, direcionado para a população sénior. Além do projeto vencedor, a Escola Profissional de Trancoso concorreu ainda com Aquafire, uma proposta inteligente de georreferenciação e gestão de pontos de água, desenvolvido pelos alunos Diogo Moreira, Vítor Paulo e Maria Helena Nhalungo, do 10º ano do curso de Programador de Informática, sob orientação do professor Daniel Mendes.
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0: Bom dia, agora meio-dia e meia.
1: Saúde, educação, transportes e tribunais foram alguns dos serviços públicos mais afetados esta quarta-feira, dia de greve geral convocada pela CGTP contra as alterações à legislação laboral propostas pelo Governo. O coordenador da União de Sindicatos da Guarda faz um balanço positivo da paralisação e espera que o Presidente da República vete a lei como ela está e prometem continuar a luta se os resultados não forem os esperados. O Centro de Estudos Ibéricos na Guarda comemora 25 anos de existência com conferências, exposições, literatura, teatro, artes visuais, fotografia.

freia esta quinta-feira, dia 4 de junho. Pode contar no interior do país com o céu limpo ou pouco nublado e também com grande descida das temperaturas. Máximas na Guarda de 18 graus, de 20 em Gouveia, 21 em Manteigas e de 23 na Covilhã.

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2: Avançamos agora para as notícias com a edição de Sofia Pereira.
3: Saúde, educação, transportes e tribunais foram alguns dos serviços públicos mais afetados esta quarta-feira, dia de greve geral convocada pela CGTP contra as alterações à legislação laboral proposta pelo Governo. No Distrito da Guarda e na cidade, em particular, a adesão foi expressiva, tal como era esperado pelos sindicatos, como explica José Pedro Branquinho, coordenador da União de Sindicatos da Guarda.
4: É uma grande jornada de luta aqui na Guarda. Cerca de 30 de escolas encerradas, na saúde uma grande adesão, no setor privado os transportes municipais não funcionaram, portanto não houve transportes coletivos hoje na cidade da Guarda, expressos mais de 80% não se realizaram, transportes de estudantes mais cerca de 80%, na Cincho, que é uma empresa de prestação de serviços para a EDP, também uma grande adesão, Contact Center uma grande adesão, mais de 400 trabalhadores em greve, na E-Redes, e depois outros setores, segurança social, emprego e segurança social, na vigilância, na agricultura, conservação da natureza. Portanto, podemos dizer que é uma grande jornada de luta, um grande protesto contra o pacote laboral e esperemos que este governo ouça definitivamente os trabalhadores e que retire este pacote laboral da discussão, porque ele não interessa a ninguém. Nem interessa aos trabalhadores, nem às suas famílias, nem às pequenas e médias empresas, já agora indo para o lado dos patrões. Né? É uma cegueira desta ministra que não serve os interesses de ninguém. Uma mulher dá de mamar ao seu menino mais meio ano ou um ano, não é isso que prejudica a economia, não é isso que vai alterar. E um banco de horas individual, 150 horas para cada trabalhador, vai alterar muito na sua carteira e nas suas condições de trabalho. E é isso que a gente pede a este governo, que não sufragou este programa laboral no seu programa eleitoral, que retire este programa.
3: Esta quarta-feira, vários setores foram afetados pela greve geral, nomeadamente no Hospital Sousa Martins, onde se registou uma adesão à greve de praticamente 100% por parte dos enfermeiros. O mesmo aconteceu na Unidade de Saúde Familiar das Lameirinhas e na Unidade de Cuidados de Saúde Personalizados da Guarda, em São Miguel. Segundo dados do Sindicato dos Enfermeiros Portugueses, durante o turno da noite, a adesão registou 86%. Segundo dados do Sindicato dos Enfermeiros Portugueses, durante o turno da noite de terça para quarta-feira, a adesão registou 86%, com constrangimentos nos serviços de urgência médico-cirúrgica, urgência pediátrica, bloco operatório, medicina intensiva, medicinas A e B e pneumologia. Já no turno da manhã, a adesão dos enfermeiros ficou pelos 60%, afetando os serviços de esterilização, urgência pediátrica, ortopedia, obstetrícia, pediatria e medicinas A e B. Também no Hospital Nossa Senhora da Assunção, em Ceia, a greve atingiu os 50% durante a noite e 35% durante a manhã. Na educação, no agrupamento de escolas Afonso de Albuquerque, as escolas de Santa Clara, Lameirinhas, Bonfim e Augusto Gil estiveram fechadas, assim como a escola da localidade dos 30 e o Jardim de Infância de Gonçalo. Já no agrupamento

0: De escolas da Sé esteve encerrada a escola sede e a Carolina Beatriz Ângelo. Nos transportes, o cenário foi de paralisação a 100% em consequência da greve geral. Não circularam autocarros na cidade da Guarda esta quarta-feira. Também o tribunal esteve a funcionar a meio gás, com várias diligências adiadas. Uma greve geral contra o pacote laboral apresentado pelo governo. José Pedro Branquinho espera que o Presidente da República vete a lei como ela está e promete continuar a luta se os resultados não forem os esperados.
1: Eu espero que as forças na Assembleia da República sejam coerentes com aquilo que dizem e espero que o Sr. Presidente da República cumpra aquilo que prometeu, que é votar esta lei conforme ela está. E espero que os partidos com assento na Assembleia votem de acordo com aquilo que sempre disseram. O Partido Socialista já anunciou o seu voto e esperemos que o Partido Chega também cumpra aquilo que tem dito, que é votar contra o pacote laboral. Se esta paralisação não resultar, nós continuaremos.
0: Saúde, educação, transportes e tribunais foram alguns dos serviços públicos mais afetados esta quarta-feira, dia de greve geral convocada pela CGTP contra as alterações à legislação laboral propostas pelo Governo. O Centro de Estudos Ibéricos na Guarda comemora 25 anos de existência com conferências, exposições, literatura, teatro, artes visuais, fotografia e enologia numa programação que se estende até 2028, como explica a Vereadora da Cultura da Câmara da Guarda, Cláudia Guedes.
2: Também queremos já, e quisemos e tivemos essa preocupação, de deixar algumas marcas também para um futuro mais distante, neste caso a peça de teatro em 2027 e também o espetáculo musical em 2028, com músicas e poemas da minha vida, que são uma seleção de obras preferidas por Eduardo Lourenço. Uma das nossas preocupações também foi que a obra de Eduardo Lourenço chegasse às ruas da cidade e por isso temos previstas algumas ações que de facto vão levar a obra de Eduardo Lourenço, por exemplo, com pinturas murais e com um lançamento das principais expressões, digamos assim, e até frases e pensamentos de Eduardo Lourenço, para que de facto a sua obra possa chegar a um número maior de pessoas.
0: E segundo Cláudia Guedes, o SEI tem proporcionado uma forte ligação entre várias instituições.
2: O Centro de Estudos Ibéricos tem sido fundamental e uma ponte muito importante na ligação do território, por exemplo, com a Guarda e com outras instituições até de ensino superior, como Salamanca e como Coimbra. E a Guarda, com o Centro de Estudos Ibéricos, permitiu realmente essa ponte entre o nosso território e essa ponte de investigação, de ensino e de conhecimento. O espírito ibérico está sempre presente, como é óbvio, não é? Portanto, como diria o mentor do Centro de Estudos Ibéricos, Eduardo Lourenço, e é a sua obra também que nós pretendemos homenagear e salientar também nas comemorações dos 25 anos do Centro de Estudos Ibéricos.
0: E há ainda muito para estudar sobre a Ibéria e também sobre Eduardo Lourenço.
2: Ainda há muito para descobrir, ainda há muito para ler, ainda há muito para investigar sobre Eduardo Lourenço, uma personalidade singular da Guarda, de Portugal e do mundo.
0: O SEI resulta de um desafio lançado pelo ensaísta Eduardo Lourenço, nascido em 1923 e falecido em 2020, na sessão solene dos 800 anos do Foral da Guarda, em 27 de novembro de 1999. Na altura, o pensador disse esperar que o projeto contribuísse não apenas para um renovado conhecimento das diversas culturas da Península, mas para o estudo da civilização ibérica como um todo. A Escola Profissional de Trancoso conquistou o primeiro lugar no concurso intermunicipal de Ideias de Negócio 2026 das Beiras e Serra da Estrela, com o projeto ReflorAI, um sistema inteligente de reflorestação e resposta rápida aos incêndios. O projeto foi desenvolvido pelos alunos André Garcia, Paulo Lopes e Rodrigo Silva, do terceiro ano do curso de Gestão de Equipamentos Informáticos, sob orientação da professora Márcia Bernardino. O trabalho distinguiu-se pela abordagem inovadora na proteção do território, aliando tecnologia, sustentabilidade e prevenção de incêndios florestais. A solução integra drones inteligentes, sensores ambientais, monitorização em tempo real, inteligência artificial e sistemas de comunicação de longo alcance para permitir identificar riscos ambientais, acompanhar o estado da floresta e apoiar com uma resposta mais rápida e eficiente em situações de incêndio, como explica a professora Márcia Bernardino.
1: É uma grande jornada de luta aqui na Guarda. Cerca de 30 de escolas encerradas, na saúde uma grande adesão, no setor privado os transportes municipais não funcionaram, portanto não houve transportes coletivos hoje na cidade da Guarda, expressos mais de 80% não se realizaram, transportes de estudantes mais cerca de 80%, na Sincho, que é uma empresa de prestação de serviços para a EDP, também uma grande adesão, contact center uma grande adesão, mais de 400 trabalhadores em greve, na E-Redes, e depois outros setores, segurança social, emprego e segurança social, na vigilância, na agricultura, conservação da natureza. Portanto, podemos dizer que é uma grande jornada de luta, um grande protesto contra o pacote laboral e esperemos que este governo ouça definitivamente os trabalhadores e que retire este pacote laboral da discussão, porque ele não interessa a ninguém. Nem interessa aos trabalhadores, nem às suas famílias, nem às pequenas e médias empresas, já agora indo para o lado dos patrões. Né? É uma cegueira desta ministra que não serve os interesses de ninguém. Uma mulher por dá de mamar ao seu menino mais meio ano ou um ano, não é isso que prejudica a economia, não é isso que vai alterar. E um banco de horas individual, 150 horas para cada trabalhador, vai alterar muito na sua carteira e nas suas condições de trabalho. E é isso que a gente pede a este governo, que não sufragou este programa laboral no seu programa eleitoral, que retire este programa.
0: A equipa da Escola Profissional Trancoso vai representar as Beiras e Serra da Estrela na final regional do Centro, na próxima terça-feira, dia 9, nas Caldas da Rainha. A professora confia na vitória do projeto Reflor AI.
1: Eu espero que as forças na Assembleia da República sejam coerentes com aquilo que dizem e espero que o Sr. Presidente da República cumpra aquilo que prometeu, que é votar esta lei conforme ela está. E espero que os partidos com assento na Assembleia votem de acordo com aquilo que sempre disseram. O Partido Socialista já anunciou o seu voto e esperemos que o Partido Chega também cumpra aquilo que tem dito, que é votar contra o pacote laboral. Se esta paralisação não resultar, nós continuaremos.
0: André Garcia, Paulo Lopes e Rodrigo Silva são os três alunos que participaram no projeto e, segundo a docente, foram ótimos colaboradores.
3: Eu lancei o desafio. Já o ano passado eu tinha concorrido com outros alunos e eu este ano já tinha também vontade de concorrer outra vez. Eu falei com os alunos em questão, que é do terceiro ano, eram os três, eu falei com eles, lancei o desafio, disse mais ou menos a ideia que tinha. Eles colaboraram logo eficaz e depois inclusive foram dando ideias. Fomos trabalhando, fomos desenvolvendo, fomos acrescentando. E isto tornou-se mesmo um projeto mesmo de equipa.
0: Neste concurso intermunicipal de Ideias de Negócio 2026, também ficaram classificados a Escola Profissional Agrícola Quinta da Legiosa, na Covilhã, classificada em segundo lugar com o projeto Apicover, ligado à apicultura, e também a Escola Profissional do Fundão, terceira classificada, com o projeto Remedly, direcionado para a população sénior. Além do projeto vencedor, a Escola Profissional de Trancoso concorreu ainda com Aquafire, uma proposta inteligente de georreferenciação e gestão de pontos de água, desenvolvido pelos alunos Diogo Moreira, Vítor Paulo e Maria Helena Nhalungo, do 10º ano do curso de Programador de Informática, sob orientação do professor Daniel Mendes.
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0: duas horas.
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0: homem sério, querer coisa séria, eu apresentava a minha família.
1: Como é que nós vamos saber que este homem é sério ou não é sério?
0: No primeiro momento do namoro, vamos estudar o comportamento para ver se essa pessoa quer coisa séria.

0: quero casar com o Manuel Luiz. O que é que o Manuel Luiz diria?
1: Sim, eu diria que vou casar com ela, porque é meu sonho. Eu sempre quis casar com uma mulher branca.
0: Meu Deus, já estou aqui. Você tem namorada?
1: Sim.
0: Tem namorada?
1: Sim.
0: É branca?
1: Não.

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0: 24 horas.
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1: Boa tarde, são agora 5 horas.
2: Saúde, educação, transportes e tribunais foram alguns dos serviços públicos mais afetados esta quarta-feira, dia de greve geral convocada pela CGTP contra as alterações à legislação laboral propostas pelo Governo. O coordenador da União de Sindicatos da Guarda faz um balanço positivo da paralisação e espera que o Presidente da República vete a lei como ela está e prometem continuar a luta se os resultados não forem os esperados. O Centro de Estudos Ibéricos na Guarda comemora 25 anos de existência com conferências, exposições, literatura, teatro, artes visuais, fotografia e enologia, numa programação que se estende até 2028. A Escola Profissional de Trancoso conquistou o primeiro lugar no concurso intermunicipal de Ideias de Negócio 2026 das Beiras e Serra da Estrela, com o projeto Reflor AI, um sistema inteligente de reflorestação e resposta rápida aos incêndios. O projeto foi desenvolvido pelos alunos André Garcia, Paulo Lopes e Rodrigo Silva, do terceiro ano do curso de Gestão de Equipamentos Informáticos, sob orientação da professora Márcia Bernardino.

0: Para amanhã, sexta-feira, dia 5 de junho, pode contar no interior do país novamente com o céu limpo ou pouco nublado e também com ligeira subida das temperaturas. Máximas na Guarda de 20 graus, de 24 na Covilhã e também na Meda e 25 em Pinhão.
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0: Passamos agora para as notícias com a edição de Sofia Pereira.
2: A partir de hoje, a cidade de Pinhel recua no tempo com mais uma edição da Feira Medieval até ao reinado de Dom João I, Mestre de Avis, evocando o papel decisivo da vila na defesa da independência de Portugal durante a crise de 1383 a 1385. Como forma de reconhecimento, Dom João I terá enaltecido a bravura dos pinhelenses, atribuindo à vila o título simbólico de Pinhel Falcão, guarda-mor dos reinos e senhorio de Portugal, como explica Daniela Capelo, autarca pinhelense.
3: Pinhel vai recuar no tempo até ao reinado de Dom João I, Mestre de Avis, evocando o papel decisivo que teve na defesa da independência de Portugal. Em concreto, durante a crise de 1383-1385. Pinhel foi, por essa altura, praça estratégica na fronteira, destacando-se pela sua lealdade ao Mestre de Avis e pela resistência às incursões castelhanas. E contribuiu de uma forma decisiva para o desfecho vitorioso na Batalha de Albarrota. Dom João I, reconhecido por este posicionamento e pela lealdade da cidade e do concelho, atribuiu a Pinhel o título simbólico de Pinhel Falcão, guarda-mor dos reinos e dos senhorios de Portugal. Portanto, nós vamos aliar este envolvimento histórico ao nosso património edificado, que é tão significativo, tão importante.
2: A animar o centro histórico e a par do mercado medieval, há torneios a cavalo, música, dança, teatro, artes circenses, espetáculo de fogo, no misto de animação de ambulante e espetáculos de palco, como adianta Daniela Capelo.
3: E vamos celebrar neste fim de semana este conjunto de factos, quer a história, quer o património, dando uma vez mais o colorido que a Feira Medieval Cidade do Falcão já habituou todos aqueles que a visitam e proporcionando, quer aos pinhelenses, quer a quem visita o nosso território, uma programação muito diversificada, abrangente, que vai desde os mais pequenos com o Parque de Diversões Medieval, até aos mais adultos que têm ao seu dispor música, dança, teatro, artes circenses, espetáculos de fogo e, como é óbvio, os tão esperados voos do Falcão, as tão apreciadas tabernas com os manjares medievais, para viver de uma forma tão especial e tão significativa esta Feira Medieval, a Cidade do Falcão. Todos nós entramos no espírito medieval, todos nós nos associamos a esta grande celebração da nossa história e do nosso património e convidamos a que todos nos possam visitar e possam também integrar esta celebração, que é, para além do original, é muito, muito interessante e que com toda a certeza vai agradar a quem nos visitar.
2: Os visitantes e participantes têm este fim de semana em Pinhel a oportunidade de experienciar uma verdadeira viagem no tempo, que é também uma homenagem à história da cidade de Falcão, guarda-mor do reino e senhorios de Portugal. A Beira Interior tem 4 candidaturas ao concurso 7 Maravilhas de Portugal. São eles, na categoria de História, as ruínas de Sentoncelas, no Colmeal da Torre, em Belmonte. Na categoria Turismo, há 2 candidaturas, o Val do Coa, no concelho de Vila Nova de Foscoa, e o Jardim do Paço Episcopal, em Castelo Branco. Por fim, na categoria Século XXI, concorre o Miradouro do Zebro, em Oleiros, também no distrito de Castelo Branco. De resto, há monumentos históricos e espaços públicos candidatados às 7 Maravilhas de Portugal nas categorias de Castelos, Religião, Grandes Obras e Século XX, refletindo a pluralidade histórica, artística e arquitetónica e territorial de Portugal, segundo adianta a organização. No total, passaram à fase final 147 candidaturas, 21 delas são na Zona Centro. Tal como nos concursos anteriores, a escolha dos vencedores vai ser feita pelo público através de votação telefónica. A primeira fase do concurso, as meias finais regionais, decorre de 13 de junho a 11 de julho. A segunda fase das finais regionais realiza-se de 18 de julho a 29 de agosto e a terceira fase está marcada para 5 de setembro. Já a grande gala da final nacional vai acontecer a 12 de setembro.
4: A Maneira de Ser era uma música que já está acabando a há algum tempo, mas que estava parada. Decidimos recuperar 3-4 anos atrás. A música tinha uma base muito boa e fala mesmo sobre a maneira de ser de cada um, as dificuldades que enfrenta. E em termos musicais, faltava-lhe ali qualquer coisinha. Então ela esteve ali um bocadinho parada e nós decidimos recuperar porque era um tema que sentimos que de transmitir alguma energia e acabámos depois por pô-la no ativo e agora optámos por gravar. Fomos à guarda a gravar, íamos gravar a Xadrez, que é um tema novo, mas depois optámos também por gravar a Maneira de Ser. Já sentíamos a necessidade de gravar alguma coisa nova. A Xadrez é uma música um bocadinho mais sóbria, talvez comparando com as músicas que nós temos de há uns anos atrás, e fala sobre alguns riscos que enfrentamos também na vida. Em termos musicais são bastante diferentes, mas com um power muito, muito porreiro comum entre elas.
2: A banda de rock da Covilhã, os Sequela, comemoram 20 anos de carreira e preparam-se para lançar 2 novas músicas originais com a participação do baterista dos Chutes e Pontapés, Calu. Os Sequela são compostos por Samuel Inácio na bateria, Romeu Martins no baixo e Edgar Petejo na guitarra. As novas músicas estão gravadas, chamam-se Maneira de Ser e Xadrez, como explica o baterista da banda, Samuel Inácio.
4: Ele cantou connosco a convite de um evento que ele costumava fazer parte da organização, na Charneca da Caparica, e todos os anos eram convidados bandas, principalmente rock, para fazer parte do festival. Os Chutes participaram outras bandas bastante conhecidas. Acabámos por falar, em certa altura, quando fomos abrir Chutes ali na Feira de Santiago, na Covilhã. Depois apalavrámos fazer parte desse concerto e correu muito bem, ele cantou connosco. Depois fomos mantendo o contacto, como somos amigos há alguns anos, e desafiei-o para fazer parte, ele aceitou. Aí a voz dele cola muito bem com o nosso estilo musical, aquela voz muito típica dele, que toda a gente está habituada a ver nos concertos Chutes, ali as segundas vozes, e optámos por convidar, ele aceitou. Uma música participa de uma forma, talvez ali mais em cores, e a outra está de uma forma mais presente. Canta ali uns versos assim alternados com o nosso vocalista. A presença e a energia é a mesma. As músicas estão a ficar um bocadinho mais sóbrias, né? Também já temos 20 anos disto, já não somos aqueles miúdos que faziam aquelas músicas. Está é mais sóbrio, as letras são mais compostas, os arranjos são mais compostos, e depois esta participação de Calu vai dar aqui um reforço, olha.
2: A amizade com Calu já vem sendo construída há algum tempo e desta vez culminou numa colaboração.
4: A minha perspectiva é que a malta curta e que consiga perceber a mensagem que nós tentamos transmitir através destas duas músicas. E que fiquem satisfeitos com a participação também do Calu, porque vai dar ali um corpo brutal às músicas. Portanto, eu estou com expectativas altas, honestamente, e com toda a humildade.
2: A banda vai lançar as novas músicas em 3 este mês e o próximo, mas podem ser ouvidas ao vivo antes de estarem na internet.
4: Vamos estar através da Feira de Santiago na Covilhã, temos mais 2 ou 3 concertos, vamos estar em Góis, vamos estar no Porto E aí mais um para fechar em termos de datas, porque estava a coincidir com outro que nós já temos.
2: Maneira de Ser e Xadrez, assim se chamam as duas novas músicas que o grupo de rock da Covilhã, Sequela, vai lançar este verão e que contam com a
1: participação. 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